0: tratar com 90% de falta de ponto dentro da depressa, na verdade. Não sei se aí o Sá já acabou assumindo, não é?
1: Eu acho que o Sá está assumindo, então.

0: sister.
1: Sobre aqui, tu disse, né?
0: Ganha tu casa, sim. Mas, eu vou pedir para falar aqui, eu que o senhor tem uma casa, já estou...

Porque passei de clube nessa realidade desse cara que foi no Pátio, né? Que aí, de cabeça, estava no canal de foi no Pátio de Carreira, está nesse amor, está nesse ataque, está nesse ataque, como eu vou dar, estou andando com o centro de bordo só. Só nesse ataque, eu vim para aproximar a tropa e está para o americano por lá, para ter que dar essa matéria e ter que fazer isso aqui com o só. Se eu tenho que botar um livro, né? Está nesse amor, a sua tela, que o livro não é inútil, a prova do professor.

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